0: Cheers.
1: Gracias.
2: Okay. Do you like the flamenco, sí o no? Okay. Vamos a guarachar, mira.